o seguinte, gente. Eu quero sacudir essa galera aqui. E lá em cima, cadê a galera lá em cima, assim, ó? Isso! Lá em cima, do outro lado, quero ver, assim, assim, os camarotes. Vamos levantar.